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3: Isto tudo, gengibre fermentado com arrependimento. Sim. Ela vem correr abraçar-me, roupão aberto, um frasco de picles numa mão e um cachecol meio tricotado na outra. Aparentemente começou a tricotar para relaxar o estômago.
4: Valá não decidiu remodelar a casa.
3: Bravo, meu Deus, mas mais valia. Aliás, ele diz uma coisa incrível, ele diz, mais valia que ela me tivesse traído com outra mãe.
5: Ontem foi assim.
6: E hoje já vamos descobrir, aliás, Pedro Ribeiro, Vera Fernandes, Vasco Palmeirinho, em direto do palco principal do Nós Alive, quais estrelas, super estrelas, não é, Pedro? Agora sim, pois, quer dizer, agora podias entrar.
7: É o possível a esta hora.
6: É o possível, sim, num super palco, não é?
7: Olha, cá te espero para vires também espreitar isto, que vale a pena.
6: Vou com certeza.
7: É uma cidade que se constrói aqui todos os anos e nós estamos no local mais privilegiado.

0: avançar. Um minuto para as 7 da manhã, vamos avançar para o essencial da informação em direto do Passeio Marítimo de Algés. Edição às 7 da Rádio Comercial com a Ana Bernardino. Ana, bom dia.
1: Bom dia. A seleção nacional acaba de chegar a Lisboa depois do adeus ao Mundial e depois de um longo voo a partir de Dallas. À espera de ver os jogadores da seleção nacional, estavam dezenas de adeptos, continuam lá, foram recompensados e estão a ser recompensados por esta espera com autógrafos de Roberto Martínez e de outros atletas. Com a equipa chegou também Pedro Proença, presidente da Federação Portuguesa de Futebol, que aos jornalistas falou no novo ciclo.
2: Neste momento, o perfil do novo treinador tem que ser concentrante com aquilo que é a realidade do futebol português. Temos que estar, obviamente, onde a nossa seleção entra para ganhar, e portanto nós tínhamos efetivamente colocado a fasquia aí, e portanto o perfil do novo treinador tem que ser alguém que conheça muito bem o futebol português, que se identifique com esta dinâmica de vitória da Federação Portuguesa de Futebol da nossa seleção. E portanto é com esse perfil que nós vamos procurar e que vamos encontrar uma solução que queremos obviamente que nos próximos dias possamos apresentar.
1: Pedro Proença, o presidente da Federação Portuguesa de Futebol, aqui a traçar o perfil do novo selecionador. Pedro Proença promete divulgar o nome nos próximos dias, provavelmente até ao final da semana. Ainda o Mundial, a Suíça eliminou a Colômbia, está nos quartos de final, venceu por 4-3, isto após empate a 0 no tempo regulamentar e também no prolongamento. No próximo sábado, em Kansas City, nos Estados Unidos, os helvéticos vão medir forças com a bicampeã sul-americana Argentina, detentora do título mundial, que eliminou o Egito por 3-2 ao inverter uma desvantagem de 2 golos nos minutos finais. Está dominado o fogo que tinha começado ontem no concelho de Sabugal, foi dominado por volta das 5:30 desta manhã, de acordo com a página.

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3: A Dua Lipa também já passou por este palco, por uma edição do Nosso Live.
4: Foi espetacular.
3: Foi um grande concerto. 7h19, bom dia.
4: Estamos
3: em direto do Passeio Marítimo de Algés, belíssima manhã.
4: Sim, sim.
5: Nós que nos queixamos que na Sampaio Pina nem sequer temos janelas.
3: Bem,
5: há um dia em que nem sequer temos paredes.
4: Sim.
5: Toma lá.
3: É um banho de sol.
4: Hoje estamos a encher uma garrafa ou um garrafão com vitamina D.
3: É mesmo.
4: É para os outros dias.
3: Está a acontecer e vai ser assim até às 10.
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3: É aqui. Bom dia em direto do Passeio Marítimo de Algés, 7h23. 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

0: E com isto tudo, são quase 7h28. Vamos saber do trânsito numa oferta Benacar e Continental. Cláudia Capela, bom dia de novo. O que é que se passa?
1: Uma viatura parada no tabuleiro da Ponte Vasco da Gama, já depois da Cala de Zamora, a seguir ao Pórtico 3, em via esquerda, a provocar-se maior resistência na aproximação ao local, muita prudência no sentido Montijo-Lisboa. A caminho da Ponte 25 de Abril já vai encontrar trânsito mais acumulado, viadutos do Feijó, acesso ao Norte de Almada, e está a ficar-se com maior demora a Marginal, se Cascais-Lisboa, entre Passo de Arcos e Caxias. Tem informação de trabalhos via esquerda cortada na passagem pela área de serviço em Oeiras, também já lento na A5 e a partir de Terceira no IC19, ligações ao Porto, pior A3, entre A4 e as saídas para a Invicta e também na via de cintura interna entre Fonchoy e o Nó das Antas.
0: Obrigado, Cláudia. Até já. 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
2: Olá, bom dia. Aqui estamos no palco do Nós Alive. Está a passar um cruzeiro. Vamos saltar? É só saltar. Isto é rápido, ok? Damos ali uma voltinha. Hoje, quarta-feira, dia 8 de julho, dia quente, mais nuvens no litoral norte e centro e as mínimas descem. Só tenho isto para dizer. Agora é com o Vasco.
3: Deixa-me só aqui abrir o nosso gráfico das máximas.

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3: Estar aqui no dia menos um do Nós Alive, o festival arranca amanhã.
4: Vamos garantir que está tudo bem, não é? Cada tábua, cada prego no seu sítio.
5: Não, e se precisa de ajuda, estamos aqui também.
3: Sim, sim, claro que sim.
4: Sim.
5: Para levar um palco de um sítio para o outro.
3: Estavam ouvindo-se a perguntar porque é que não estamos aqui, em vez de estar no dia menos um, estar no primeiro dia. Porque no primeiro dia já há testes de som.
4: Claro, vamos incomodar as pessoas.
3: Claro, já não é possível ter este cenário industrial com as gruas à nossa frente, que faz parte da mística de estarmos aqui um dia antes. Isto dá para perceber também, estando aqui no palco e estando, evidentemente, o recinto vazio de público, porque não está completamente vazio, porque há basicamente um exército de pessoas a trabalharem.
4: Para Mas ainda se vê muito pronto. Verde, não é?
3: Sim.
4: Por enquanto.
3: Mas dá para perceber a dimensão do espaço, não é? Imaginem isto cheio de gente. É mesmo muita, muita gente. E este é só o palco nós, pois ali à frente há o palco Heineken e os outros palcos todos. Nós temos a experiência, que normalmente o público não tem, de entrar aqui de carro e percorrer de carro uma espécie de uma avenida que existe. Normalmente
4: sim, sim.
3: É
4: e há uma rotunda, que quando isto está cheio de pessoas, tu não percebes
3: não,
4: que há ali uma rotunda.
3: Não percebes que há uma rotunda no meio do recinto. Sim.
4: Exato.
3: E passamos pelo palco comédia também, e vimos até aqui, até às traseiras do palco principal, e depois entrar aqui com o nascer do dia. É de facto uma experiência
5: Pedro,
3: incrível.
5: Quem entra hoje de carro e vem e faz o trajeto todo, também pode fazer durante o Alive.
4: Ah,
5: não é?
4: Claro.
5: Nós temos esse direito a partir de agora, não é?
3: Sim, sim, sim. Nós,
5: até com isto cheio de gente, mas nós a passar de carro, não
3: sim,
5: é?
3: Sim, sim. Mesmo derrubando tipo pinos.
4: Mas olha, nós hoje ainda vamos dar uma voltinha de grua. Se correr bem.
5: O quê?
4: Levas tu a grua.
3: Vasco, tu já tens carta.
4: Vasco, tu já podes, já podes. Aí,
5: há ali uma mais pequena. Há bocadinho foi.
4: Ai não, vamos na grande.
3: Estás habilitado. Epá, estás habilitado. Já tens carta, podes avançar para isso.
5: Imagina eu agora perder a cabeça e dizer-te: olha, Pedro, quer mudar de carreira.
3: E levar isto tudo
5: esquece a rádio, esquece a televisão. Eu quero conduzir grua.
3: Nós temos
5: homem.
3: Aqui à frente da bancada da NOS, que é o sítio mais privilegiado para ver concertos, que diz ali: liga tudo a que ligas. E o Vasco: Ou então vou ligar isto com uma escavadora. Leva tudo à frente.
4: Transgrua, manda currículo.
3: O recinto este ano está mais amplo. Está,
5: foi o Vasco.
3: Não estava, mas foi o Vasco num caterpillar.
5: Exato.
3: Esta malta também já passou por este palco. Os Coldplay, com a sua Magic. Manhãs da Comercial, bom dia.
5: Alô, bom dia.
3: Nós a live arranca amanhã.

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3: good old days when the mamas sang us to 21 Pilots vão fechar a primeira noite de Nós Alive no Palco Nós, amanhã à noite. Estamos no palco do Nós Alive, à nossa frente uns pombos que andam com aquele ar arrogante de quem diz, eu não preciso de quê.
4: Ai, mas é mesmo. Estão a olhar para nós de lado.
3: Então, tem aquele ar alto.
4: Que é? Que é?
3: Que é? A mim ninguém... Para mim não há amarras.
5: Espera aí. Ah, não, não. Estou a ver nas patinhas. Tem credencial.
4: Bem, tu vês muito bem, Vasco.
5: Estou a ver muito bem.
4: Ainda agora estivemos aqui a fazer um teste de visão e o Vasco vê tudo, consegue ver tudo.
5: Eu ao longe tenho ótima visão, perto é que já...
4: Eu é ao contrário.
3: Nós vemos ao longe, por exemplo, o stand do CTT, que é de lado, que vem estes pombos, são pombos correio.
4: Ah, está explicado. Não, já estão a trabalhar.
5: Muito bem, Pedro.
3: Vamos embora. Atenção, atenção ao ouvinte que vai participar.
4: Tem um emprego de sonho.
3: No 10 a 0. Tem um emprego absolutamente de sonho. Já lá vamos. Mas antes, é uma oferta PC Componentes, o 10 a 0. Já estou a ouvir isso. 10 a 0. 10 a 0. Oh, Raquel, oh, Raquel. Bom dia.
6: Olá, bom dia.
4: Bom dia,
5: olá, Raquel.
4: Raquel,
5: conte-nos tudo sobre a Raquel Fernandes.
6: Ai, tu já tanta coisa para contar. Primeiro, eu estou super nervosa. Você não tem noção, porque eu já ando a tentar.
5: É normal.
6: Tempo.
5: É normal, pois está a falar com vultos da comunicação social.
3: Não, claro, é isso, é que trabalho
6: claro.
3: Uma década.
6: Eu tenho um trabalho de sonho, mas vocês são a equipa de sonho, mas eu também tenho a minha equipa de sonho no meu trabalho, está bem?
3: Então, o que é que faz? Diga lá, Raquel.
6: Então, é assim, eu trabalho numa adega, sou responsável de armazém na adega que se chama Quinta das Cortes, que é aqui no Alto Douro Vinhateiro, que é lindíssima. E sou gerente de um pequeno alojamento local, com 5 quartinhos, também aqui no Douro, que se chama Casa Dona Eufémia.
5: Muito bem.
4: Ai, que bom.
5: Bem, é responsável de armazém de uma adega?
6: Sim, mas olha, eu não gosto de vinho, só gosto de provar.
3: Ah, então, mas como é possível?
5: Não, mas se calhar até é
6: gosto
5: bom para si, não gostar de vinho.
6: Eu gosto muito de provar, gosto de dizer assim, ai, gosto, não gosto, mas assim, beber não sou grande.
4: Fartou-se.
6: Isso já é mais que o meu marido.
5: Olha, nós aqui gostamos de provar, gostamos de beber e gostamos de provar outra vez.
3: É verdade. Para ficar bem
6: então
3: provado.
6: O nosso vinho é excelente também. Eu se não me engano, uma altura a Vera recebeu uma garrafa nossa, que é o
3: Ai, só a Vera é que recebeu. Ah, bom.
4: Já foi, não, já foi.
3: Não. Vasco, é pá.
5: Não, não.
3: É assim que se vê.
4: Porque eu aprecio.
5: Eu queria saber como é que era esse final de boca, agora já
3: não quero. Agora não quero. Agora despreza esses taninhos.
4: É um final muito agradável.
3: Raquel,
6: não, mas
3: costuma...
6: também tem a ver com a Vera, chama-se Princesa, portanto.
3: Olha.
4: Eu acho que este ouvinte quer um bilhete para nós a live. Está a dar graça.
6: Não, não. É só mesmo para dar uma ajudinha aqui, está bem?
4: Não, somos primas. É Fernandes. É bom gente.
6: Exatamente.
3: E a Raquel, sem contar com a nossa, não vai ter ajuda nenhuma porque está sozinha, não é?
6: Estou sozinha, a minha filha já está na escolinha, mas também não sei se ia ajudar muito, ela depois ficava envergonhada. E vou sempre sozinha
5: Quantos
6: para o trabalho, vou sempre a tentar ligar, sempre, e hoje nem sei como consegui.
5: Oh, Raquel, como é que se chama a sua filha, quantos anos tem?
6: A minha Leonor, e tem 5 anos, 6 anos, há duas semanas.
5: Muito bem.
3: Agora a Raquel dizia, ela gosta muito de vinho.
5: Isso. Já ela, sim senhor.
6: Não sei, o Raquel, pai sim, o pai sim, sair ao pai.
4: Ai, o pai.
3: Ai, o pai, o pai.
5: Oh, Raquel, tem experiência em ir a festivais de verão? Gosta?
6: Nem por isso, quer dizer, assim, gosto muito das festinhas da aldeia. E se festinhas da aldeia aqui...
3: Também podemos adaptar, não é?
6: É quase a mesma coisa.
5: É porque nos festivais, uma coisa que acontece muito é, há stands de marcas, não é? E esses stands dão brindes. E portanto hoje queremos, no 10 a 0, que diga a nossa lista de 10 brindes que se costuma oferecer aqui nos stands, nos festivais de verão.
3: O que é que as marcas dão às pessoas? Que é há muita malta que vem mais para os brindes.
4: Sim, a malta adora os brindes.
5: Então, assim, não está a contar o tempo. Diga-me, um brinde que acha que existe aqui.
6: É que um que vem logo à cabeça é um porta-chaves.
3: Olha,
5: já cortámos o porta-chaves.
3: Já está.
6: Eu vamos acho embora. Que é o único que sei, mas pronto, vamos lá.
3: Não, não, vai ver.
5: Ouça com muita atenção as nossas ajudas, está bem?
3: Quando é preciso, já ganhou isto. Vamos pôr

0: Contagem. Vai, Raquel.
1: Go!
2: Então, porta-chaves, canetas, agendas, isqueiros.
3: Não, está calor. O que é que se abana?
2: Eu vou dizer chapéu, mas abanador, tá, não bem. Sei como é que se chama.
1: É o leque.
3: É um abanador.
2: O leque. Chapéus, t-shirts.
3: Certo, boa.
1: Boa.
3: O que é que se põe no pulso?
2: Sei lá. Aqueles chapéus de palha.
0: Põe chapéus de palha no pulso.
3: No pulso?
2: No pulso. Pulseiras.
3: Pulseiras. Ai, está tanto sol. O que é que eu meto na cara?
2: Proteção solar.
1: Não.
3: Tem hastes.
1: Para conseguir abrir os olhos.
2: Sol, meu Deus.
1: Isso,
3: bravo,
1: boa.
3: Bravo.
1: E posso pôr na cabeça o não sei o que é da moda. É um...
3: Mete na cabeça ou mete ao pescoço?
1: Sim.
2: Lenço.
1: Eu tenho um
3: lenço. Vai. Olha, para não ir ao fundo da água. Para não ir ao fundo da água, o que é que precisa?
0: Acabou o tempo. Okay. O que é que faltou, vai?
3: Boias.
0: Faltaram boias?
3: Oferecem-se boias também aqui.
1: É verdade.
3: Fitas para pôr à volta do pescoço. Okay. Muitas vezes para pôr chaves.
2: Olha, eu lembrei-me disso por causa dos porta-chaves e depois esqueci-me. Olha,
3: E também uma coisa que está muito na moda, que são... Exato. Uma coisa que está muito na moda, que são os sacos de pano, os tote bags, também oferecem muito aqui.
1: Sim, todas as marcas oferecem um.
3: Exatamente.
1: E dão muito jeito.
2: Se fossem os ofertas aqui na festa da aldeia, era assim, uns copos de fino, uns isqueiros e algo do género. Agora, festivais de verão.
0: Como é que se chamam as festas aí da terra?
2: Todas elas têm o nome de santo.

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6: A rádio oficial do Nós Alive, por falar em nós, o António Figueiredo da Ponte da Nós está aqui connosco. Bom dia, António.
7: Olá, bom dia.
6: Como é que a nossa conversa começou por falar da Rocinha? Estabelece já essa ligação.
8: Tem a ver com aqueles famosos vídeos da Rocinha, não é? Olá,
9: bom dia, obrigado pelo vosso convite. Está um dia lindo.
6: Está espetacular, não está?
9: A véspera do Nós Alive. Sim, começamos a falar na Rocinha porque nós nos inspirámos naquela trend do drone da Rocinha que sobe e mostra onde
6: sim,
9: está.
6: Sim.
9: Nós este ano temos essa novidade, é o ponto mais alto. Por isso, no espaço da Nós, no ponto mais alto do Nós Alive, as pessoas podem ir lá, há duas cadeiras, sentam-se e depois o drone levanta e...
6: E filma as pessoas?
9: Filma as pessoas, até ao Tejo, até São Julião da Barra.
7: E temos que lá ir.
6: É pá, isso temos que fazer isso.
9: No Nós Alive.
6: É isso fantástico. É espetacular.
9: Vai ser fantástico.
6: É apenas uma das novidades deste ano da Nós. O que é que tens mais para contar aos nossos ouvintes que vêm ao recinto?
9: Ui, este ano preparamos para dias cheios.
6: Uhum, não é? Verdade.
9: Preparamos para dias cheios.

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4: Está uma bela manhã de sol no quente. Passeio Marítimo de Algés.
6: Está aquele calor que
3: a nossa
6: já está atrás do casaco.
3: Eu também, não se aguenta.
4: Já está quentinho aqui no palco. Não dá, de facto, para combinar nada no nosso live com o Matias D'Amato.
6: Então?
4: Já tentámos várias vezes combinar. Pá, vamos ali à zona da restauração, que tem alternativas de alimentação para tudo. E ele responde sempre a mesma coisa. Não, eu como antes. É porque a música chama-se como antes.
6: Pedro.
4: É para...

0: Isto é uma história de amor entre astronautas.
1: Em direção.
0: É também a única hipótese de estar as mesmas mãos no mesmo volante em direção à Lua. É no vai e vem espacial.
1: Estavas aí a pensar nisso, Pedro.
0: Estava que eu penso muito nas estrelas. Eu penso muito nas estrelas. É 5 estrelas, o pequeno almoço que estamos a receber aqui no palco. Muito obrigado à Food Story, que é parceiro de catering do Nós Alive.
1: Pois vocês já estão aí a comer, eu tenho que lá ir.
2: Eu já lá fui duas vezes e das duas vezes trouxe a mesma coisa, que é um pão de leite com presunto e pasta de azeitona.
1: Ai, que bom!
2: E digo-te uma coisa, vou lá a terceira.
0: Acontece felicidade no teu ser.
2: Felicidade!
0: Pois é, e é uma felicidade antes do unto, é pré-unto.
2: Ei, Jesus!
1: Isto vamos avançar, talvez.
0: Está um catering montado aqui no palco.
1: Não, espetacular.
0: Eu acho que eles estão a pensar que isto é para os Foo Fighters, mas nós estamos a comer tudo.
2: Escala-te.
1: Não digas nada.
0: É. 20 minutos para as 9.
2: Não, podem continuar aí, está tudo bem. Aqui estamos bem sem vocês.
0: Não. Homem que mordeu o cão, não estava nada.
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5: Isto é tema. Come mais fruta durante as férias em comparação com o resto do ano, ou não?
6: Pelo menos tem mais tempo a estar ali, a tirar a casca, não é? Está de férias, pode tirar a casca com calma.
7: E também algumas frutas sabem melhor com calor, não é? A melancia, o melão.
5: Sim, e também, quer dizer, quem é que não tira a casca no verão? Bom, mas as caixas de fruta, esse é que é o tema. Vão para onde?
7: Então, as cascas da fruta devem ser separadas e colocadas no contentor apropriado, o dos biorresíduos.
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7: Este é um apelo da Agência Portuguesa do Ambiente. Portugal agradece.
5: Pronto. Foi o momento APA. Olha.
7: Não toca, Pedro.
6: Não o que é que se passa, Pedro?
5: Não toca. Ó Vasco. Estou-te a dizer que não toca.
7: Não
5: já,
7: toca.
5: Já carreguei no play várias vezes. E
7: olha, vai lá com o dedo.
5: Não toca.
6: Oh, Vera.
7: Olha, não vai. Não vai. Não toca.
6: Vou aproveitar. Mas estamos no ar, não estamos?
5: Estamos no ar. Então,
6: as nossas vozes estão a entrar.
5: Sempre no ar, sempre consigo.
7: Eu acho
5: em
7: que
5: casa,
7: está
5: no carro,
7: restart.
5: Em todo lado. Está a fazer restart. Deixa-me só aproveitar para, sem base, sem nada, dizer o seguinte, que é uma coisa muito importante que é preciso dizer a esta hora, que é O Homem que Mordeu o Cão, rubrica de grande sucesso há várias décadas, é uma oferta SEAT e FNAC. Vou só testar, assim em direto, a ligação com a casa de Nuno Marco. Nuno, estás por aí? Está bem.
7: Oi.
5: Assim sendo, Vera, que histórias é que trouxeste hoje?
7: Olha, eu hoje trouxe a comercial na cabeça, tenho um lenço muito giro que faz parte da coleção nova especial Festivais da nossa rádio.
5: É verdade,
7: tenho aqui
5: aliás, nós estamos
7: na
5: todos
7: cabeça,
5: fardados.
7: Tu não olhas para mim.
5: Estamos a estrear Fartela.
7: Pois, temos casacos novos, eu tenho a comercial na cabeça, num lenço muito giro que vamos também se calhar andar aí a distribuir, não é? Não posso dizer isto.
6: Mas o Pedro estava com o casaco, mas já tirou para mostrar a t-shirt.
5: Sim, sim.
6: Eu vou ficar com o casaco para ficarmos todos basicamente modelos desta nova campanha rádio comercial Verão 2026. Portanto, não posso tirar o casaco.
5: Portanto, vais aguentar o casaco até ao final da emissão?
6: Só para que as fotografias saiam todas bonitas.
5: Numa sauna muito particular.
7: Enquanto te levantares, desmaias. Tu não te podes levantar.
5: Atenção que, se for às redes sociais da Rádio Comercial, já vai ver a nova farda, que é um regresso da Rádio Comercial.
7: Todos vaidosos aqui.
5: Há uma relação com a Adidas, que já tivemos há mais de uma década que nós não vestíamos Adidas e estamos outra vez fardados com Adidas.
6: Aliás, fizemos uma versão daquele anúncio da Adidas com aquela malta toda.
5: E sim.
6: Estamos muito mais bonitos do que essa malta toda.
5: Estamos
6: muito
5: sim.
6: Mais.
7: Viva a confiança.
5: Bom.
7: Olha, já funciona, Pedro.
5: Então, tu queres dizer, queres ver que o jingle Rapid Fire 04 vai funcionar?
7: Ai, Nossa Senhora.
5: Olha.
6: Tenta outra vez o Marco.
5: Vamos tentar outra vez o Marco.
7: Ó Marco.
5: Nuno, bom dia.
6: Não está. Estão-nos a fazer um sinal.
7: Não há
5: Nuno. Não me interessa. Vou passar o genérico do Homem que Mordeu o Cão até...

0: Ora viva, ouviram o apito.
1: Marco mais atrás.
2: Tem uma grua exatamente. Também lá.
3: Bom dia.
2: Olá.
0: Bom dia, como estão? Como se encontram nesta manhã?
3: Está tudo bem. Olha, vamos partilhar aqui com os ouvintes bastidores deste programa.
0: Sim, sim.
3: Não vou dizer nomes, mas uma pessoa desta equipa está apostada num momento.
0: As outras
3: pessoas desta equipa
0: não querem esse momento.
3: Não vou dizer nomes. As outras pessoas desta equipa estão, digamos, céticas.
0: Os ouvintes vão estar do meu lado nesta questão.
1: Não, os ouvintes estão sempre do teu lado, Nuno.
2: E nós também.
0: Claro.
1: Os ouvintes são os fáceis.
3: Sim, então,
0: claro,
3: mas
0: claro que sim.
3: Queres começar por aí?
0: Para já, título deste episódio, não é?
3: Ah, diz.
0: Quero um bingo irra. Ok.
3: Queres um bingo?
0: Eu vou começar por aqui. Antes de mais, daqui a 13 dias eu faço 55 anos.
3: Uhum.
0: E todo este ano tem sido tão atípico que eu ainda nem processei bem esse facto, nem sequer me sinto com energia para pensar numa celebração. E 55 anos é uma idade bastante redonda. Pedro Ribeiro, já tens. Estás
3: não,
0: contente?
3: Não, tens.
0: Exato.
3: Pá, sabes uma coisa? Não tenho as grandes expectativas, pá.
0: Não, eu sei.
1: Não é aquilo que vendem.
3: É pá, não é, os 55 não
0: 55
3: é aquilo que,
0: é aquilo que vendem.
3: Houve-se tanta gente falar, é pá, os 55 melhor idade sempre. É uma idade. É uma idade. Pá, não é?
0: Mas lá está,
1: é uma capicuazinha.
0: Eu outro dia lembrei-me que há

0: dias em inúmeras escolas por professoras primárias.
1: E em casas também.
0: Não é? Só não têm lá um representante do Guinness para autenticar a coisa. Mas para que tenham uma ideia, 122,4 decibéis, o atual valor autenticado pelo Guinness, o do senhor, está na gama de ruído de uma motosserra, de um avião a jato na descolagem ou de uma sirene de ambulância a curta distância. Nós não temos bem noção porque o grito dele é muito curto. No entanto, se ele estivesse continuamente a gritar isto, epá, iríamos à loucura. Sabemos ouvir outra vez o grito vencedor?
2: Então não podemos ouvir o grito
0: vencedor. Vamos a isso. Ok?
2: Epá, é que é muito pífio.
3: Não!

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3: Não.
4: Quanto é que deu?
3: Olha, consegui um 148.5.
4: O quê?
3: Não.
5: Eles não se metem com o Vasco, está bem, está.
6: Esta época é muito sensível. Não, não.
4: Não pode ser. 148. Bateste o recorde mundial. És o recordista mundial atual.
5: Sim, sim.
3: Ajoelhem-se perante o meu poder.
5: Ou seja, nós desconfiávamos, Nuno, que este momento ia ser pífio, mas foi ao contrário. Foi pífio porque alguém, sem grande esforço, bateu o recorde mundial. Aqui
4: pois
5: sentado
4: foi.
5: Ao sol,
4: pois
5: no,
4: foi, pois
5: no palco
4: foi.
5: De nós a live, de forma displicente. Pronto,
4: estranhamente,
5: era isto.
4: Estranhamente foi.
5: Querem que quebra ainda mais?
4: É pá, foi.
6: Vais tentar
3: olha,
6: ali,
3: eu fiz reset, fiz reset.
4: Eu foi
3: outra vez.
4: É epicamente pífio.
5: É pá.
3: Reset.
4: Vontade de rir.
3: Ora bem, vou dizer o quê? Quer irra?
4: Oh, irra, não. Irra, tem que ser irra. É pá, irra, por amor de Deus.
3: Espera aí. Um, dois, três. Irra! Agora deu 140.
4: É pá.
5: Isso está bloqueado aos 140, pá, desculpa.
3: Agora deu 140.1.
5: Meu Deus.
3: Deu 140.
4: É pá, malta, estava aqui.
5: A duração... Mas espera, que é quase a duração em minutos desta edição, são 9:04.
4: Sim, sim, sim.
5: São quase 140.
4: É pá, eu prometo que estou quase a acabar, estou quase a acabar. Eu estava aqui a pensar e correndo o risco disto se tornar insuportável esta manhã, eu desejo que os nossos ouvintes abram as janelas dos seus carros ou casas e gritem em plenos pulmões irra e que gravem. Será lindo se vários irras forem captados no trânsito ao mesmo tempo, por exemplo. Isto devia ser um irra coletivo, ok? Eu vou fazer uma contagem decrescente e a minha voz de três...
5: Ah, e vais esperar que os ouvintes...
4: Okay. Epá, sim, sim, preparem-se já. Eu estou a avisar para os ouvintes prepararem.
6: Olha,
4: eu vou fazer uma contagem
6: decrescente.
4: Eu não
6: queria fazer isto, mas aqui vai, vá.
4: Quando eu chegar
6: assim,
4: a três...
6: Se a culpa é do Marco.
4: Pá, quando eu chegar a três, toda a gente que nos ouve, todo o Portugal, irá gritar irra de janela aberta em casa, no carro, em todo lado, malta. Saquem das apps medidoras de decibéis, o recorde está nos 122,4.
5: Não, agora
4: eu tenho
5: 140
4: fé.
5: Do Vasco.
4: 140,
3: 148,
4: claro. O Vasco é o recordista mundial neste momento. E eu tenho fé que entre o nosso vasto auditório também alguém bata este recorde. E portanto eu vou proceder à contagem. Gritem de novo.
3: Achas que já deste tempo à malta sacar apps?
4: Já dei tempos. Vou fazer contagem, atenção pessoal. Epá, e adorava que filmassem.
3: Porque não, eu adorava.
6: Vou gritar eu.
4: Epá, Pedro Andrade está atento ao WhatsApp. Epá, porque eu acho que isto vai ser histórico. Acho que estamos a fazer história neste momento. Epá, estamos a fazer história. Portanto, toda a gente aí nos carros, nas casas, nos escritórios, comecem a filmar, preparem-se, eu vou fazer a contagem até 3 e no fim toda a gente grita, irra.
3: Mas é filmar ou é com as apps dos decibéis?
5: É com
4: epá, uma pessoa a filmar e outra com as apps dos decibéis. Pronto, epá, tem que
5: é um podcast.
4: Tem que
3: quem estiver sozinho?
4: Quem estiver sozinho é pá que vá dormir.
3: Eu sou a pessoa que põe o dedo da ferida, não é? Bora fazer a coisa como deve ser. Então estás pronta a ver?
6: Eu estou
4: pronta, vamos a isso.
6: Vai.
4: Vou contar. 1, 2, 3.
6: Irra!
3: 148,5.
6: Olha, que forte.
4: Incrível. Já bateu o teu recorde.
6: E fui à garganta, não fui ao nariz.
5: Meu Deus.
4: Mas eu acho que qual era o teu? Era
6: 104.
3: Eu também há pouco fiz 148,5 também, mas depois fiz 140.
4: Ah, okay.
3: Mas a Vera agora, que está fresquinha, não é? Igualou o meu recorde. Vera,
4: vocês são dois recordistas mundiais.
6: Olha, fiquei tonta.
5: Olha, e foi a edição de Hora de Almoço do Homem que Mordeu o Cão.
4: Epá, adorei.
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6: Está a curtir, bué. Está a adorar.
4: Eu estou a adorar, chorei a rir.
5: 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Nuno, até amanhã.
6: Até amanhã.
4: Forte abraço.
5: São incríveis 9 e 7.
4: Bom.

0: Vamos ter que acelerar um bocadinho o passo. Começando pelo essencial da informação, Ana Bernardino, bom dia.
1: Bom dia, Luís Montenegro acredita que a integridade da Dinamarca não está em causa. O primeiro-ministro diz que está solidário com o país.

0: Rádio Comercial, bom dia, passa um minuto das 9:30. Retomamos o essencial da informação desta manhã com a Ana Bernardino. Ana, bom dia.
1: Bom dia. As queixas contra a atuação da PSP e da GNR aumentaram cerca de 60% em 6 anos. No ano passado foram mais de 1.700 queixas. Os elementos da PSP são os mais visados. A Almada vai proibir os gastos de água não essenciais. O objetivo é repor reservas para prevenir novas falhas de abastecimento nas próximas 2 a 3 semanas. Nos últimos dias, os moradores de várias localidades relataram a falha sucessivas de água. O presidente da Federação Portuguesa de Futebol garantiu esta manhã que o perfil do novo selecionador de Portugal está definido e que irá tratar pessoalmente da contratação, prometendo novidades até ao final da semana.
0: Muito bem, também prometo o essencial da informação outra vez daqui a meia hora. Agora, o trânsito. 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O que é que se passa a esta hora, Cláudia? Conta lá.
2: Acidente na A8 no sentido Loures-Lisboa, em Frielas, com 2 vias cortadas e já a afetar o trânsito a partir, pelo menos, do shopping de Loures. Também dificuldades na saída de Lisboa em direção a norte. No início da A1 até ao viaduto do Trancão, trânsito está agora demorado. Atrás, ainda com dificuldades na segunda circular, logo a seguir ao Estádio da Luz, e também trânsito ainda acumulado entre Santa Mar de Oeiras e Carcavelos, na marginal de Lisboa para Cascais. A fila para a Ponte 25 de Abril a começar entre os viadutos do Feijó. Há acidente reta do Cabo, Nacional 10, Porto Alto, Vila Franca, a seguir à ligação com a Estrada do Campo, e também na área do Porto, ainda pesada variado na A44 em Gaia, Freixo, Coimbrões a afetar a circulação, e dificuldades na A28, Ponte Leste e Coimbrões, Ponte.

0: Florence and the Machine sobem este palco onde nós estamos no sábado às 22h35. Estamos no palco Nós, o maior palco do Nós Alive, que arranca amanhã. Portanto, este é o dia menos um e é uma nova tradição das manhãs. Fizemos isso o ano passado e agora vamos fazer sempre. Um dia antes do festival abrir as portas, vimos cá fazer a rodagem ao palco para ver se está tudo bem. E está tudo bem.
1: Até quando não há Nós Alive, devíamos vir.
0: Devíamos vir, sim. Pá, isto é grande sítio. E quando chegámos aqui às 6 da manhã, no nascer do dia, estava extraordinário. Está um dia maravilhoso.
2: Está um calor.
0: O ano passado estava um dia nublado, lembra-se?
2: Sim, sim, sim. Quando hoje não tem nada a ver.
0: E hoje está um dia espetacular. Álvaro Covões, bom dia.
2: Olá, bom dia.
0: Vejo que este ano o sol faz parte do cartaz. Bem sacado. A esta altura, a um dia disto começar, nível de stress é grande ou já está tudo tratado? Há sempre stresses de última hora. Como é que é este dia para ti?
3: Bem, bom dia. Em primeiro lugar, isto é tão grande que é difícil ter stress.
0: A pessoa é zen, não é?
3: É, tem que ser zen, porque senão perdemos o controle. Isso é como vocês, estão a fazer o programa da manhã, se tiverem stress, isto vai correr tudo mal.
1: É verdade.
2: É verdade,
3: temos
2: sim.
3: Temos de estar tranquilos e resolver problema a problema, se existirem, e usufruir.
0: E estavas a contar que tu, neste dia, antes disto arrancar, tu fazes disto do teu escritório. Todos os teus compromissos são aqui, não é?
3: Não, nós aproveitamos o festival e o recinto para precisamente trazer outras realidades, outras vidas para a cultura. E portanto hoje vai ser um dia muito importante, que vai acontecer aqui no recinto uma reunião descentralizada de Direção de Turismo de Lisboa.
0: Aqui?
3: Aqui.
1: Giro.
0: Isso é giro, isso é muito giro. Olha, o que é que podes dizer aos festivaleiros que têm bilhete para o Nós Alive? O que é que eles vão poder encontrar? O que é que tu queres destacar? Que conselhos é que queres dar às pessoas que vêm?
3: Bem, já foi aqui referido, é importante que todos que venham ponham protetor solar, não vale a pena trazer, basta pôr em casa. Tragam um casaquinho, porque
1: as noites são fresquinhas.
3: Portugal é um país não mediterrâneo, mas sim atlântico, e portanto as noites às vezes pregam-nos uma surpresa.
0: E às vezes engana, porque a tarde está muito quente, sim. E a malta diz, não, vou de t-shirt e tal.
2: E nos últimos dias tivemos noites muito quentes, mas agora a coisa já está a mudar, o vento já está a aparecer, já está a
3: voltar à normalidade.
2: À normalidade, sim. É verdade.
3: Isto é a nossa verdade. O tal país de sol e praia também não tem o clima mediterrâneo de outros países, o que torna o país muito mais aprazível e agradável. Mas, acima de tudo, que as pessoas tragam boa disposição e aproveitem. Nós temos mais de 40.

0: não são concertos, são apresentações, porque como temos um palco literário, os autores não fazem espetáculos.
1: Mas isso é uma grande ideia. Parabéns por essa ideia. Essa ideia é espetacular. É quando se pensava que não podia ser inventado nada de novo, aí está um palco literário. Espetacular.
0: Acho que o fundamental, todos nós temos que contribuir para que os portugueses aumentem os hábitos culturais, o consumo cultural. Esta ligação, que já eu pessoalmente, desde 2011, a chamar a atenção, quanto mais caem os hábitos culturais, menos produção os portugueses, menos capacidade de produção os portugueses têm.
2: Inteiramente agora.
0: E os números saíram agora, são uma desgraça, porque nós estamos a cair em tudo. E, portanto, acho que está na altura de termos políticas para garantir que os portugueses conseguem aumentar os hábitos culturais e o país vai ser muito melhor. E, portanto, é preciso ler mais, é preciso ir ao teatro, ir a museus, vir a festivais, já agora.
1: E o que é que tu destacas deste ano? Há muita coisa para destacar, mas já tiveste uma experiência única, que é estar a jantar com o Nick Cave, ok?
0: Não, foi com os Scorpions.
2: Foi com os Scorpions.
1: Foste jantar com os
2: Scorpions. Nick Cave é que lá estava.
1: O Nick Cave é que estava lá. Peraí, deu-se a junção, Nick Cave e Scorpions encontraram-se no mesmo espaço físico.
3: Exatamente. Parece um sonho.
1: Parece um sonho esquisito que aconteceu. Olha, principais destaques desta edição, o que é que te apetece destacar?
0: Olha, o Nick Cave, amanhã vai estar aqui, são 2 horas e meia de espetáculo, mas como eu referi, são mais de 40 apresentações por dia, portanto é muito difícil estar a chamar a atenção ou a referir qualquer uma. Claro que o grande acontecimento deste ano vai ser o regresso aos palcos e este concerto exclusivo em Portugal dos Buraca São Sistema, ao fim de 10 anos, e o palco literário, digamos, são as duas grandes novidades deste ano do festival, para além do cartaz, que obviamente o cartaz é diferente todos os anos. Aliás, é uma pergunta que me fazem. Novidades.
2: Cartaz.
1: E dizia há bocadinho que ias dizer aqui os primeiros nomes do próximo ano. Podes dizer?
0: Não, exatamente. Já está confirmado o programa da manhã da Rádio Comercial.
3: Pronto.
2: Pumba.
0: No dia 7 de julho.
1: Mas vocês viram que eu tentei.
2: Fiz
1: da forma mais natural possível para que ele pudesse cair na escarrela.
2: O não é garantido. Não.
3: Sim. E em relação às pessoas que cantam bem? Novidades para o próximo ano.
1: Sem ser as manhãs da comercial. Mas isso é tratado com esta antecedência, ou seja, é evidente que não podes divulgar, mas ao dia 2 tu sabes de nomes certos para o próximo ano já com esta distância ou não? Sim. Tenho essa curiosidade.
0: Temos, sim. Já a data 2. O festival passa por 3 fases. Aquilo que gostaríamos, aquilo que é possível e aquilo que acontece.
1: Imagino.
0: E nós estamos na fase 2.
1: Portanto, alguns nomes já estão.
3: Se calhar estavam ontem no jantar também, lá no mesmo restaurante.
1: Malta que veja quem é que
3: vai na volta.
2: É o Pedro do Solar.
1: É o Pedro. Vai atuar aqui.
0: Vai atuar aqui.
1: Já atuou, já fez aqui uma temporada.
0: Vai atuar aqui.
1: Olha, Álvaro, obrigado por nos receberes nesta que é a tua casa.
2: Obrigado. E parabéns por tudo isto.
1: Parabéns, é espetacular.
2: Já é tradição virmos aqui todos os anos trabalhar, mas chegar aqui e ver tudo isto.
3: É uma alegria. É uma alegria.
2: E sabes o que é que é? É casa. Nós já sabemos que isto é casa para nós, é maravilhoso.
1: Isto é mesmo caso. Obrigado, Álvaro.
0: É que já são 20 anos.
1: 20 anos disto. Ninguém nos dá, mas sim.
0: 20 anos com a Rádio Comercial.
1: 20 anos com a Rádio Comercial. Obrigado. Um abraço.
2: O
1: Nós Alive arranca amanhã. Estamos no Palco Nós até perto das 10.

0: Stay Love, o Luís Capaldi na Rádio Comercial. Falávamos das tradições e o Álvaro Pões dizia que estamos aqui a brincar quase há 20 anos a fazer este festival. Uma das tradições é a ligação que existe com a Carla Lentejana, que é o catering não oficial da equipa da Rádio Comercial todos os anos, mas este ano foram batidos todos os recordes, porque o Gonçalo Albino da Carla Lentejana trouxe-nos hambúrgueres
1: antes das 10
0: da manhã.
1: Meu Deus, mas é legal comer isto antes das 10? Podemos? O corpo aceita?
0: Epá, vai ter que ser.
2: Se é legal.
0: Obrigado, Gonçalo.
2: Se é legal, eu vou responder-te com português do Brasil. É muito legal.
1: É muito legal.
0: Vai ser legal também seguir as emissões da Rádio Comercial a partir daqui, do Nós Alive, a partir de amanhã às 4 da tarde, já se faz tarde, já vai ser feito aqui. Depois à noite, emissão a partir das 7 e até às 10 com a nossa Mariana Pinto e com a Tecas. Na sexta-feira, de novo, já se faz tarde. Depois a seguir a Ana Isabela Roja e o Wilson Honrado. Também a Filipa Galrão e a Carolina Torres para a noite dos Foo Fighters. E no sábado, o Renato Arte e o Diogo Beja abrem as hostilidades às 5 da tarde. E depois das 7, tu, Vasco, vais estar a fazer emissão com a Tecas.
2: Verdade.
0: Isto e.
1: Aí é o concerto dos Buracas.
0: Vai ser espetacular.
1: Vai haver momentos em que a malta está toda no ar.
0: Para acompanhar.
1: Exato,
0: na rádio, mas também, evidentemente, nas nossas redes sociais. Vamos à nossa vida, vamos almoçar.
1: Vamos lá.
2: Vamos à nossa vida.
0: Vamos almoçar. Então, um bom Nós Alive com a Rádio Comercial.
2: É um gosto de sentar aqui.
0: Em permanência.
1: Um beijinho e até amanhã.
0: Como Vasco dizia, isto é casa.
2: Ah, e já agora uma coisa. Quando vier aqui em frente ao palco nós, exatamente do outro lado do palco, num primeiro andar, encontra-nos a nós e à SIC, olhe para a esquerda que somos nós, diga-nos adeus. Sim, vai? Diga-nos adeus que a gente responde sempre.
1: Ou BR.
0: Já é.

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0: Let's go. Se por acaso estava aí desse lado a perguntar quem será o maior fã do mundo desta música, tenho a resposta para lhe dar. Filipa Galrão, aqui à minha esquerda. Não, tu cantaste isto, cantaste e dançaste do início ao fim.
1: Eu gosto.
0: Deve ser, tem mesmo de ser assim.
1: E agora estou a pensar, já vi Shakira ao vivo, já. Estava a pensar, já tinha visto.
0: Shakira.
1: Ai, é tão boa ela.
0: É a música do Mundial, Dai Dai, Shakira com Burna Boy.
1: Olha, uma coisa muito engraçada e boa também sobre o Mundial, faz com que toda a gente fique a conhecer países que se calhar não conhecia tão bem. É o caso de Cabo Verde, nos Estados Unidos. Então muita gente não sabia sequer onde ficava no mapa, mas já aumentou 5000% a procura de férias em Cabo Verde.
0: É sério?
1: 5000%.
0: Porque eles de facto foram um dos grandes destaques deste Mundial.
1: E agora está toda a gente louca e toda a gente quer visitar, obviamente, as ilhas de Vozinha.
0: Exato.
1: E da família de Vozinha.
0: Muito bem. Zarco, que já tem 20 e tal milhões de seguidores no Instagram.
1: Eu acho um risco estás a dizer isso, porque enquanto falamos já deve ter aumentado.
0: Vai aumentando. Zarco com Laté 1, 2, 3, já a seguir.
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0: 3, Zarco e Lati. Ou será que devemos dizer Doutor Zarco?
1: Doutor Zarco, já é médico. Parabéns.
0: Parabéns, Zarco.
1: E diz ele, esse, como é que ele escreveu no Instagram? Sou oficialmente o primeiro médico em Portugal com single de platina. Mas não... Os 4 e meia também. E o Carlos também. Paião também.
0: Carlos Paião também.
1: E é quase que arrisco dizer que José Carlos Pereira, lembras-te?
0: José Carlos
1: Pereira. Porque ele também fez um disco, não te lembras?
0: Mas não terá sido platina.
1: Não foi platina, mas não também foi, canta. Médicos cantores, é uma coisa não que cá foi. Em Portugal sim, mas... resulta muito bem.
0: Bom, tudo bem. Vamos lá ao resumo desta manhã que foi passada aqui pelos nossos amigos no palco do Nós Alive. Tá, eles bem, abriram tá. O palco do Nós Alive.
2: Hoje foi assim.
3: Bom dia.
4: Alô, bom dia.
3: São muitos anos de Nós Alive, mas é sempre um prazer estar aqui neste palco, ainda por cima com uma manhã destas.
4: O ano passado abrimos, digamos assim, esta nova tradição de estar aqui em palco. E esta vista é extraordinária. E com um dia assim, epá, é inacreditável.
3: É incrível.
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4: 10 brindes que se costuma oferecer aqui nos stands, nos festivais de verão.
3: Vai, Raquel.
6: Go!
7: Então, porta-chaves, canetas, agendas. Eu vou dizer chapéu, mas um abanador, tá não bem. Sei como é que se chama aquilo.
6: É o leque.
4: É o leque, é um abanador.
7: É o leque. Queres
4: pôr no pulso?
7: Sei lá. Aqueles chapéus de palha.
4: Põe chapéus de palha no pulso.
8: Posso ir. Acabou de perder um ar-condicionado tão necessário nesta altura do ano. Problema.

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2: Espera então.
3: Ai, até me assustei.
2: Não. 148.5.
1: O quê?
2: Não.
4: Eles não se metem com o Vasco, está bem, está.
3: Esta época é muito sensível. Não.
1: Não pode ser. 148. Bateste o recorde mundial. És o recordista mundial atual.
4: Sim.
2: Ajoelhem-se perante o meu poder.
4: Ou seja, nós desconfiávamos, Nuno, que este momento ia ser pífio, mas foi ao contrário. Foi pífio porque alguém, sem grande esforço, bateu o recorde mundial. Aqui pois sentado foi. Ao sol.
1: Um, dois, três.
0: Erra!
2: 148,5.
3: Olha, forte.
1: Incrível.
2: Igualou o meu recorde.
1: Vera, vocês são dois recordistas mundiais.
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6: 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Vamos ter várias experiências. Vamos ter uma beauty station para as pessoas ficarem ainda
3: uau.
6: Mais
2: bonitas. Pedro, nós não precisamos.
4: Bem visto, Vasco, obrigado.
6: E depois vamos também ter uma ativação que se chama Vai Tudo ao Ar, em que vamos convidar as pessoas a juntarem-se a nós, a entrarem numa cabine de som e a participarem num desafio que vai ter que ser cantar algumas coisas. E também vamos oferecer muitos brindes e estão bem giros este ano, por isso convido todos os nossos ouvintes a passarem no nosso espaço.
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4: Está quentinho aqui no palco. Não dá, de facto, para combinar nada no nosso live com o Matias D'Amato.
2: Então,
4: já tentámos várias vezes combinar. Pá, vamos ali à zona da restauração, que tem alternativas de alimentação para tudo, e ele responde sempre a mesma coisa. Não, eu como antes.
0: Hoje foi assim.
6: Eu gostei. Esta foi boa.
7: Há coisas que me desarmam.
6: Ele
7: sabe,
6: puxou muito lá atrás e saiu bem.
7: Não, ele deu uma volta.
6: Uma voltona.
7: Gigante.
6: Mas
7: enfim,
6: valeu a pena.
7: Por falar em grandes voltas, é o que vai acontecer no nosso live. Vai ser incrível. Já percebeu? Vamos ter uma beauty station no nosso espaço. Filipe Vergalhão ficou muito feliz com essa
6: notícia. Vou pôr glitter.
7: Como é óbvio. Festival, que é Festival Aré, é assim que faz. Está muito, muito bonito o nosso live. Vai acontecer agora durante os próximos dias.
6: E nós vamos lá estar.
7: E contamos consigo, naturalmente. Para já, aqui na rádio, Harry Styles, American Girls. Boa quarta-feira.

0: Quem me vê, os 4:30 na Rádio Comercial, com o Luís Trigacheiro.
1: Ora bem, a seguir The First Time, Damiano David, aqui na Rádio Comercial.
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1: é em daqueles
0: Évora.
1: Com vinho no copo, não é?
0: Com vinho no copo, muita animação. Até a nossa Carolina Torres vai lá tocar, imagina
1: a
0: tu.
1: A DJ Carolina
0: no
1: Torres.
0: No dia dos chutes e pontapés, logo no primeiro dia do festival. 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
0: Não, aquilo é lindo.
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1: Lindo
0: morrer,
1: também.
0: 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Boa sorte. The First Time, já a seguir.
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0: 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Olá, Sandra Braga Fernandes,
1: olá,
0: bom dia.
1: Olá, bom dia.
0: Vamos às notícias?
1: Vamos lá.
0: Para lá.
1: Voltou hoje a funcionar normalmente o Centro de Saúde da Costa de Caparica. Ontem à tarde esteve encerrado devido à falta de água. A Almada vai proibir gastos de água não essenciais para repor reservas para prevenir novas falhas de abastecimento, explicou a Agência Lusa à Presidente da Câmara, Inês de Medeiros.
2: Proibir mesmo qualquer rega, não é apenas a pública, a privada, para ver se no espaço de 2 semanas, 3, conseguimos recuperar alguma folga. Por outro lado, também já estamos a pôr em marcha todo um sistema de distribuição de água por cisterna para as zonas mais críticas, para poder fornecer água às populações.
1: Nos últimos dias, os moradores de várias localidades do concelho relataram falhas sucessivas de água. Acabaram as negociações de paz. O presidente dos Estados Unidos, Donald Trump, anunciou o fim do cessar-fogo com o Irão. Fala em perda de tempo quando se negocia com os iranianos e vai mais longe. Na cimeira da NATO, em Ankara, na Turquia, Trump falou dos iranianos como escumalha, e estou a citar, também que são doentes, muito perigosos, maldosos e jogam sujo. Os Estados Unidos e o Irão voltaram aos ataques na última noite. Os preços do petróleo subiram mais de 5%.
0: Obrigado, Sandra. Estava a ouvir com muita atenção o teu noticiário. Daqui a uma hora, então, mais notícias aqui na Rádio Comercial. Para já são mais 40 minutos de música seguida, a começar aqui com Rosalía, La Perla,
3: aí
0: a seguir o Escalema, que vão estar no Mel Marés.
3: É isso, no dia 19 de julho.

0: Something to Lose, Stella Lefty. Atenção.
1: Muita atenção.
0: Muita atenção, porque já a seguir vamos ter aqui bilhetes para lhe oferecer para o Nós Alive. Já para o

0: se quiser fazer o seu pedido de casamento no Nós Alive.
1: Já deve ter acontecido,
0: sim,
1: certamente.
0: Mas para isso precisa de lá estar. E por isso é que temos bilhetes para lhe oferecer agora.
1: Para o dia da manhã, 21 Pilots, Nick Cave, A Perfect Circle, Alabama Shakes e muito mais. E a Rádio Comercial sempre por lá também. É isso mesmo. 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
0: Bora
1: 808-20-10-30. Seja rápido.
0: Da Fate of Ophelia para ouvir agora. A Taylor Swift, se bem que podia fazer a sua... Hã? Quê? Que diz? Ainda tens tempo.

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1: Maria da Graça Carvalho, nos últimos dias os moradores de várias localidades da Almada relataram falhas sucessivas de água. Já tiveram alta aos 3 feridos que permaneciam internados no Hospital Amadora Sintra após o acidente de ontem com um autocarro no terminal de Agualva Cacém. Foram assistidos nesta unidade hospitalar 15 dos 22 feridos neste acidente. A FENPROF pede a demissão do Ministro da Educação perante os problemas na correção dos exames do ensino secundário. Já obrigaram ao adiamento do início da segunda fase. A Federação Nacional dos Professores fala em amadorismo

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3: Ou não posso dizer. Pois, portanto, mas acabámos por dizer. Portanto, se não voltarmos amanhã, já sabe qual é que foi o motivo. E entretanto, também lançámos uma nova pergunta, que era se de facto Carolina Torres, Torres está a comer um gelado, qual é,
4: qual
3: que é?
4: É, que é? Qual é que tipo de mulher é que eu sou a comer um gelado? É que eu como, não é?
3: Exato. Eu acho piada que nós às vezes trabalhamos em perguntas, em temas, em coisas para se fazer aqui na emissão.
4: Estudos e coisas. Procuramos a internet de cima a baixo para lhe trazer informações incríveis. E às vezes
3: uma pergunta simples como qual é que é o gelado que Carolina Torres está a comer? Pronto, claro.
4: Recebemos 400 pessoas a participar.
3: Exato.
4: Alguém acertou?
3: Curiosamente, ninguém acertou.
4: Ninguém.
3: Mas as respostas mais dadas está em corneto de morango.
4: Clássico.
3: Há quem diga que tu tens cara de solero.
4: Nunca.
3: De quem come solero.
4: Nunca fui uma mulher de solero.
3: E há aqui muitos magnos.
4: Muitos magnos.
3: Pronto.
4: Sim.
3: Corneto de morango, magnos, solero, perna de pau, também aparece. Posso-vos dizer que não é nenhum destes?
4: Não, mas eu fui à procura de um magno branco, só para que saibas.
3: Ah, foste à procura de um magno?
4: Eu fui à procura de um magno branco, mas passei ali por um que é primo do corneto. Okay.

0: Amaro na Rádio Comercial. Em casa, no carro, em todo lado. E já a seguir, mais um episódio de Assim Também Se Marca no Mundial. Apesar da nossa seleção nunca mais marcar neste Mundial, uhum, 2026, nós continuamos a marcar aqui com várias histórias. Mas antes disso, ainda houve Somber com Homewrecker.
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3: Sim, e vou-te, faz algum tempo que eu não estava musicalmente em Évora. Já lá toquei duas vezes, já na década de 2000, uma em 1999, penso eu, e depois voltei lá numa tenda, ao pé da muralha. É isso que eu me lembro. Mas a primeira vez foi semana académica, 98 a 99.
4: Ui, deve ter
3: e voltei
4: isso.
3: Lá depois em 2000, princípio de 2000. E não mais lá voltei.
4: Como é que é possível tantos anos sem Évora
5: então,
4: receber João Pedro
5: não
4: Paes?
5: Foste à live ainda?
3: Não, ainda
5: nem
3: não.
5: Como espectador.
3: Não, passar. Nem como
5: vais
3: espectador.
5: Adorar. Vais
4: incrível.
5: Adorar.
4: Incrível.
3: Mas estive lá agora.

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0: Vamos ao essencial da informação já a seguir e depois o Ed Sheeran na Rádio Comercial.
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0: não, a cidade onde nós vivemos não sofreu grandes estragos físicos, não é, por assim dizer, mas tem sido bastante difícil vermos as...
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0: isso que eu ia dizer. É isso que eu ia dizer. É os filmes dos Vingadores e os filmes do Christopher Nolan, que o Odisseia vai sair, já está quase, dia 16 de julho, e tem 2 horas e 52 minutos. Ela própria é uma Odisseia.
1: É muito tempo. Eu também acho que é muito tempo.
0: Quando aquela história não se conta assim, percebes?
1: Pois, pois.
0: Porque é uma Odisseia.
1: Exato, é uma Odisseia. Sabes que daqui a uns tempos vai ser possível ir lá ao ecrã do cinema e pôs assim com
0: Vai-se a fazer scroll?
1: Sim, pões com o dedo para cima.
0: Olha, quando isso acontecer,
1: quero outro filme.
0: Avisem-me que eu já não
1: este
0: vou.
1: Não, outro filme.
0: Ou então, como os miúdos fazem no YouTube, que aparecem os relacionados e nunca estão a ver. Vêm 10 segundos daquele e já mudaram para outro. Então, tu vais a um filme começa relacionado com o Odisseia e aparece logo.
1: E aparece outro.
0: Sim, Ben-Hur. Ah, vou ver o Ben-Hur, claro, obviamente. É mesmo isso que eu quero ver. Pronto. Quando isso acontecer, avisem-me que eu não meto mais os pés no cinema. Isto acontece na América, atenção cá, as pessoas.
1: Não, aqui não. Aqui as pessoas vêm de 4 horas.
0: É isso. Bom, este título de música também já foi título de vários filmes. Chama-se Dracula, são os Tame Impala na comercial.

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0: 26 minutos para as 6 na Rádio Comercial. Quer saber do trânsito? Nós também. É já a seguir.
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3: E está lento no Porto, na ligação entre Canidele e a Furada até às Antas e depois já na parte final do Freixo em direção a Oliveira do Douro pela A44. No sentido inverso, o trânsito lento do Mercado Abastecedor em direção à A13 e da Via Norte para a Rábida. Mantém-se preenchidos os dois sentidos da Avenida EP, filas na Via Norte e na A3. Na A3, mais perto da ligação com a A4 para a circunvalação e via de cintura interna. Mantém lento em Lisboa. A ligação Almada-Lisboa pela 25 de Abril, a partir dos viadutos do Feijó e no IC20, com a fila perto da Sobreda. Sentido inverso, fila vai estando entre Sete Rios e Campo Lido e acesso da A5 em Monsanto. Está difícil também a meio do viaduto Duarte Pacheco para a Pimenteira, onde há indicação de uma ocorrência. Mantém-se a intensidade entre Caselas e o Estádio nos dois sentidos. Filas na segunda circular, relógio Campo Grande e chegada ao nó de Pinamanique, das Torres para as Calvanas, IC19 entre Amador e Queluz, e intensidade também na Cril, Sacavém para o Grilo e na descida em direção ao Olival Basto.
2: Cláudia, obrigado e já voltamos a
3: até
2: falar.
3: Já.
2: Até já. 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
4: Atenção, atenção.
2: Atenção.
4: Norte e centro. Para amanhã, durante a tarde, há a possibilidade de ocorrência de trovoada e aguaceiros dispersos. A temperatura também vai descer, especialmente a máxima, 22 graus para amanhã em Viana do Castelo e Porto, Aveiro 23, Leiria 25, Braga e Coimbra 27, Lisboa 28 e já vamos estar abaixo dos 30. 30 para
2: que
4: Viseu,
2: sonho.
4: Santarém e Setúbal, Vila Real e Guarda 31, Faro 32, Porto Alegre 34, 35 em Évora e Beja 36, em Bragança e 37 em Castelo Branco.
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0: que ainda não há um balanço, declarações feitas esta tarde em Alpiarça, no distrito de Santarém. O Ministro da Educação garante que está a trabalhar para resolver tudo no caso dos exames nacionais. A plataforma de correção das provas tem apresentado falhas, mas Fernando Alexandre deixa uma garantia.
1: Estamos a resolver tudo. Estamos a trabalhar.
0: O ministro não quis reagir ao pedido de demissão feito pela FENPROF. Um vírus gripal está a afetar parte do plantel da seleção da Noruega. Ainda assim, o selecionador diz que a situação

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0: O que vais ver agora são palpites para a adivinha da Joana? Mas na verdade começaram foi Coldplay. Não faz mal.
1: Também queria dar um palpite?
0: O Chris Martin queria, mas não dá. Lamento.
1: Há uma coisa que foi feita para durar 180 dias de uso. O quê?
0: Palpites não faltam, não é? Está aqui um ouvinte que diz: um namoro dura 6 meses. Que é mais que um namoro de verão, não é?
1: Uhum.
0: Uma das respostas mais dadas tem a ver com almofadas e fronha das almofadas.

0: fronha almofada em si, se calhar, algumas começam realmente a perder. Depois ficam assim muito xoxas, não é? Mas se calhar é mais do que 6 meses. Mas se calhar pode ser isso, não sei.
1: Ah, muito bem.
2: Boa tarde, lindas. Eu acho que a resposta de hoje é uma escova de dentes. Obrigada.
0: Muita gente a dizer escova de dentes. Só porque também pensei nisso, mas eu acho que é muito tempo já.
1: 6 meses, não.
0: Elas podem aguentar isso. Se calhar não é recomendado. Pois. Mas não, as palhinhas ficam muito.
1: Já não lava nada.
0: Já não é palhinha. Há quem diga as pantufas, há muita gente a falar dos chinelos, sim. Filtros do ar-condicionado. Efetivamente, não sei se tem que se trocar, se calhar 180.
1: Trocar, limpar.
0: Limpar, não sei se tem que trocar de sempre.
1: Mas não sei, não percebo muito disso.
0: Está assim, ar-condicionado, não percebes muito.
3: É, está frio aqui.
0: Há muita gente a falar de xaropes. Os xaropes têm que ser consumidos 6 meses depois de serem abertos.
1: Uhum.
0: Que leva para a conversa dos emplastros que tivemos há bocado, para pôr nas costas.
4: Que maravilha. A minha resposta à adivinha da Joana de hoje são os maridos. Ao fim de 6 meses devíamos mudar. E eu não me vou identificar por razões óbvias. Beijinhos.
1: Ah, está imenso trabalho.
0: Como assim, Marta Maria?

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3: O mercado parece estar muito difícil, sim.
4: Quem casou, deixe-se estar.
3: Deixe-se ficar.
5: Olá, Joana e Diogo. Nós achamos que é protetor solar. Beijinhos, Carolina e João.
3: Obrigado, Carolina e João. Muita gente a falar disso. As passwords do computador. Houve uma altura aqui que era 3 em 3 semanas.
4: Ah, pois era uma
3: seca. Era uma seca.
4: Já não tinha mais palavras e expressões e números.
3: Eu tinha, era tudo as neiradas com números. Já estava tão farto.
4: Eu já não aguentava.
3: Mas pronto, ainda hoje é mais ou menos isso.
6: Nós achamos que é roupa íntima e chinelos.
3: Roupa íntima e chinelos, mas tudo junto? É. Tipo, roupa íntima e chinelos duram.
4: Os chinelos também podem ser íntimos.
3: Pois podem, às vezes são bastante íntimos.
7: Tarde, Diogo e Joana. Tá. É o Piaçaba, quase certeza que é o Piaçaba.
3: É muito usado.
7: Se não for o Piaçaba, há de ser outra coisa qualquer que a Joana inventa.
3: Ah, desculpa, isto é um.
4: Isto
3: é um palpite, isto é um palpite certeiro. Não, isto é um palpite certeiro. É outra coisa qualquer que a Joana inventa.
4: São grave.
3: É isto que é. Muito bem, agora sim.
4: A Joana inventa, não invento nada.
3: Este palpite está bastante certo.
4: São estudos e estudos que são feitos.
3: Estudos.
4: Trabalho de campo, uma equipa inteira.
3: Batom docieiro, almofada. Pronto, é muito por aqui. Temos que bloquear respostas. Eu nem sei muito bem o que é que é. O que achas que é, Patrícia?
8: Ambientador. Olha, uma resposta como outra qualquer.
3: Eu acho que xaropes é bom, xaropes é uma boa resposta. Mas eu vou dizer as almofadas em si. Eu acho que as almofadas perdem firmeza e se calhar mesmo 6 meses.
4: A resposta certa é sutiãs. Estavas mais perto quando disseste roupa interior.
3: Estava.
8: Era meio hesitatório.
3: Mas como é que
4: roupa
3: eu podia?
4: Roupa interior eu aceitava.
3: Como é que
4: não
3: eu podia saber isso?
4: Sutiã é roupa interior.
3: Como é que eu podia saber isso, não é?
4: Como é que podias? Pois é, sim.
3: Há mais uns anos eu talvez comece a usar.
4: Não sabe.
3: Agora ainda não. Que raio. Atenção, esta música tem a ver já com o que aconteceu comigo, que é Something to Lose, foi o que aconteceu. Eu perdi na adivinha, para não variar. É Stella Left, isto é muito giro, é assim. Ah, que

0: Eu disse que isto era giro, chama-se Something to Lose, Stella Lefty na Rádio Comercial. Vamos ao trânsito depois disto.
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3: A 20 minutos das 7, vamos saber do trânsito, mais uma vez. 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Como estão as coisas, Cláudia Macedo?
4: Ainda com a fila Lisboa-Almada entre Campolide e Sete Rios para a Avenida da Ponta, acesso da A5 em Monsanto, entre Caselas e o Estádio para Cascais e na Marginal entre os Pedroços e o Alta Boa Viagem e no percurso entre Oeiras e Caxias em ambos os sentidos. E Almada

0: No Porto, fila mais demorada na AEP entre Leça e a VCI. Na VCI há fila entre a zona da Ponte do Freixo e a A3, a partir da Via Norte em direção à Rábida, no sentido inverso entre Coimbrões e as Antas, e ainda se para também na Via Norte e na A3 em direção à cidade do Porto.
1: Obrigado, Cláudia. Beijinhos.
0: Até amanhã.
1: E até amanhã. 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Agora vamos saber do sol ou chuva para amanhã. 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
2: A situação complexa é que há um aumento de nuvens no interior norte e centro durante a tarde e há até a possibilidade de trovoada e água.

0: Pereira vai estar já no recinto de Nós Alive, no Passeio Marítimo de Algés, para o primeiro de três dias. Tem, como sempre, desde a primeira edição, o apoio da Rádio Comercial. Portanto, amanhã já vai acontecer muita coisa gira.
1: E quantas pessoas esperaram o ano todo por estes três dias?
0: É verdade.
1: E já fizeram a contagem decrescente. É amanhã já.
0: Amanhã temos muitas surpresas. Hoje as manhãs já foram em direto a partir do palco. Nós foram os primeiros a tocar, foram os primeiros a estrear o palco este ano. Isso já aconteceu e amanhã e durante os próximos dias vamos ter muitas surpresas, mas para isso tem de ouvir a emissão da Rádio Comercial. Já a seguir, o Wilson Honrado, também o David Guetta com o Teddy Swims, e nós estamos conversados amanhã mais.
1: Até amanhã.
0: Até amanhã às quatro.
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3: Em Alpiarça, no distrito de Santarém. Em Almada foi decretada a situação de alerta no município devido às falhas no abastecimento de água. A autarquia adianta que são reforçadas as medidas já em curso para garantir o abastecimento à população e aos serviços essenciais. Nos últimos dias, moradores de várias localidades do concelho têm relatado sucessivas falhas de água, sobretudo na costa de Caparica. O preço do petróleo Brent subiu mais de 7%, chegou esta tarde perto dos $80 por barril. O aumento acontece depois do presidente dos Estados Unidos ter voltado a ameaçar atacar o Irão, algo que pode acontecer outra vez na próxima noite.
4: Obrigado, Catarina, e até daqui a uma hora. E agora vamos saber do andamento do trânsito. Alô, Cláudio Macedo, Olá. Como é que andam as coisas esta hora?
5: Ainda demoradas na ligação Lisboa-Almada, 25 de Abril, a partir de Campo Lido, acesso da A5 Monsanto, Almada-Lisboa, na chegada à Baixa de Almada e Pragal, a marginal com abrandamentos nas ligações entre Passo de Arcos e Caxias nos dois sentidos e de Pedrossos em direção ao Alta Boa Viagem, na A5 para Cascais, passagem por Caselas em direção ao estádio, IC19 entre Alfragide e Queluz, acesso ao Norte Pinamanique pela parte final da segunda circular e da Radial de Benfica, segunda circular ainda com a fila Relógio Campo Grande e das Torres para o radar do aeroporto. Há trânsito lento na Cril nos dois sentidos para o Olival Basto e no acesso do Eixo para a Cril a partir da Ameixoeira. No Porto, preenchidos os dois sentidos da Avenida AEP, filas na Via Norte e na A3 em direção à Via de Cintura Interna, Freixo Arrábida, fila Mercado A3 e da Via Norte em direção à Ponte da Arrábida. No sentido inverso, mantém-se os abrandamentos da Afurada para as Antas e também na A44, trânsito intenso quer para o Freixo, quer para o Norte. Coimbra.
4: Obrigado, Cláudia. Até amanhã.
5: Até amanhã.
4: Aqui na Comercial, vamos para nossos 40 minutos de música seguida. Fico para ouvir o Zé Vanessa, o Álvaro de Luna, a

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Ainda há bilhetes para as noites de sexta e sábado. 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Para já, a banda que vai dar início à festa no EL Live, Chutos e Pontapés, atuam amanhã, depois dos Chutos, um DJ set da nossa Carolina Torres.

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0: Bem-vindo à Comercial, a melhor música e os melhores podcasts sempre. Eu sou o Wilson Honrado. Depois do desaire da seleção no Mundial, Jorge Jesus é apontado como o próximo selecionador nacional. Ainda não está nada certo, ao que parece, mas eu gostava muito de ver o Mr. JJ aos comandos da seleção nacional. É senhor para pôr a equipa a jogar à bola, que foi coisa que nós não fizemos muito nos últimos tempos, não é verdade? De qualquer maneira, eu acho que, para além de tudo, as conferências de imprensa vão ser muito mais animadas com o Mr. JJ, não é verdade? Um grande abraço para o Mr., que ainda por cima é meu seguidor no Instagram, hein? Merece tudo, Mr. JJ. A seguir, Noah Kahan com The Great Divine na Comercial.
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0: E depois do Noah Kahan, são menos de 30 segundos para voltarmos à melhor música sempre aqui na Comercial.
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0: Primeiro, vamos saber das notícias desta quarta-feira, edição da Catarina Leite.
1: A Câmara de Almada decretou a situação de alerta no município devido às falhas persistentes no abastecimento de água. A Presidente da Autarquia diz que os problemas terão origem em desvios de rede. Em declarações à RTP, Inês de Medeiros sublinha que a situação vai continuar difícil nas próximas duas semanas.
2: As próximas duas semanas, e a gente espera que ao fim de duas semanas já consigamos estabilizar um bocadinho, vão continuar a ser difíceis. Não estamos a conseguir captar o suficiente para o consumo que mais que duplicou este ano e sobretudo em certas zonas do nosso concelho. Fomos surpreendidos.

0: bonita esta música. Junta os 4 e meia e o Luís Trigachano na Comercial. 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Boa noite. A seguir, não perca o Gavin James.
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E há um novo truque para viajar mais barato. Chama-se Destination Dump e é uma tendência que está a crescer e muito. A ideia é simples. Em vez de viajar para um destino muito famoso e caro, escolhe outro parecido, mas bem mais barato. E com menos turistas. Há quem troque, por exemplo, Londres por Belfast ou a Toscana em Itália por Napa Valley nos Estados Unidos. O objetivo é viver uma experiência semelhante, mas gastando muito menos.

0: anos. Basicamente, é escolher uma alternativa que caiba no seu orçamento. Isto não está nada mal pensado. Há Billie Eilish para ouvir aqui na comercial.
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0: Uma pausa breve, quase nem vai dar por ela. 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
1: Dia em que a seleção regressou a casa depois da eliminação no Mundial de Futebol. A Federação oficializou a saída de Roberto Martínez e Pedro Proença prometeu apresentar um novo selecionador nos próximos dias.
2: Portanto, o perfil do novo treinador tem que ser alguém que conheça muito bem o futebol português, que se identifique com esta dinâmica de vitória da Federação Portuguesa de Futebol da nossa seleção. É com esse perfil que nós vamos procurar e que vamos encontrar uma solução que queremos, obviamente, que nos próximos dias possamos apresentar.
1: Jorge Jesus tem sido apontado pela imprensa desportiva como o próximo selecionador de Portugal. Em Ankara, na Turquia, terminou a cimeira da NATO e o presidente dos Estados Unidos voltou a ameaçar o Irão com um novo ataque esta noite. Perante as ameaças, o preço do petróleo Brent subiu mais de 7% para quase 80 dólares por barril. Por cá, a ministra da Saúde antecipa que podem ocorrer constrangimentos durante o verão nas urgências, diz que a falta de profissionais não permite deixar a garantia de um verão tranquilo.
3: Nós, para manter as urgências a funcionar com toda a consistência e a plenitude que precisaríamos de ter o dobro de profissionais que temos. E isso não existe e não vai acontecer.
1: Na educação ainda há polémica com a correção dos exames nacionais. O Presidente da República pediu rapidez na resolução dos problemas e que fique intacta a confiança das famílias no sistema de avaliação. O Ministro foi questionado sobre o apelo de seguro e respondeu desta forma.
4: Estamos a resolver tudo.
5: Estamos a trabalhar.
1: E em Almada foi decretada a situação de alerta no município devido às falhas no abastecimento de água. A autarquia adianta que serão reforçadas as medidas já em curso e anunciou um corte total de água em determinadas zonas do concelho entre as 10 da noite e as 6 da manhã. Mais notícias no site da rádio. Boa noite e até amanhã.
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0: nossa Ana Isabela Roja garante que a melhor música sempre não falta nesta noite de quarta-feira aqui na Comercial. Eu sou o Wilson Honrado, cá estarei amanhã, mas a partir da uma, está bem? Até amanhã.
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0: Como é fraco o coração, Elisa com Tiago Nogueira a terminar 40 minutos sem pausas aqui na sua rádio comercial. O meu coração não aguenta tanto rock, tanto metal, tantos concertos incríveis. Os Iron Maiden ontem encheram um estádio da luz para aquilo que foi, acho eu, o melhor concerto deles em Portugal. Há quem acha que sim, há quem acha que não. Olha, eu adorei, cantei do início ao fim. Pulei, saltei, bati palmas, levantei os braços no ar. Epá, enfim, eu estava muito contente com aquele concerto ontem, com toda a energia que se vive no concerto dos Iron Maiden. O ano passado entrevistei o Steve Harris, o fundador dos Iron Maiden. Se quiser conferir essa entrevista, está no podcast Rockstar, em radiocomercial.pt e também na nossa aplicação Rail. Enjoy. Já a seguir, Alex Warren.
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0: Rádio Comercial, a melhor música sempre, em casa, no carro, em todo lado. Continuação de um ótimo regresso a casa e também uma boa noite de quarta-feira, aquele dia a meio da semana e que é a véspera do arranque do Nós Alive no Passeio Marítimo de Algés. Vamos lá estar a fazer emissão e a dar-lhe conta de tudo o que se passa. Eu estou aqui num shitex que já não aguento. Ele vai lá estar no sábado, Mr. Teddy Swims, já a seguir aqui na Comercial.
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Os Descendentes aqui na Rádio Comercial. Eu acho que não sou a única e não somos os únicos aqui na Comercial a estar em contagem decrescente para o arranque da edição deste ano do Nós Alive. Há umas semanas fiz uma antevisão rock do Nós Alive para o podcast Rockstar com a nossa Carolina Torres. Se quiser ouvir também esse episódio, radiocomercial.pt na área de podcasts e na nossa aplicação Rio. Atenção, não é uma antevisão de todo o festival, é uma antevisão rock com as bandas que eu quero muito ver e as bandas que a Carolina também quer muito ver, que são bandas diferentes, curiosamente, mas vão lá estar todas. Agora, Next Summer, o Damiano Davi, mas ainda não acabou este Summer, não podemos começar já a pensar no próximo.

A chuva de amor do Escalema aqui na Rádio Comercial. Melhor música sempre, em casa, no carro, em todo lado. Eles que vão estar no festival Mel Marés, estiveram lá o ano passado e a coisa correu tão bem que vão regressar este ano para mais um grande concerto. Os Escalema vão lá estar no dia, eu acho que é no dia 18, perdão, eu estou a tentar confirmar só um bocadinho, que isto demora um bocadinho. Portanto, é no dia 19 que os Escalema vão estar no Festival Mel Marés com a Rádio Comercial e depois no final de agosto vão estar também no Festival do Crato e vamos partilhar palco, eu vou tocar a seguir aos Escalema, esperamos por si, é no dia 28 de agosto. Mas já sabe, alguma dúvida, radiocomercial.pt. Este senhor já esteve no nosso live, ai é tanto festival, tanta coisa a acontecer. Chama-se James Bay, Hold Back the River, para ouvir agora. Boa viagem. Try.

0: A música nova da Taylor Swift chama-se I Knew It, I Knew You. Melhor música sempre em casa, no carro, em todo lado. Ótima proposta para o TNT Todos no Top, que vai chegar no domingo a partir das 6 da tarde com as... das 6 da tarde? Ai, comi as 6 da tarde. Com as 20 músicas mais votadas durante toda a semana pelos ouvintes da Rádio Comercial. Esta pode ser uma delas. Com o fim de semana chegam também muitas novidades. Chega o Fast Forward com as novidades da semana. 2000 e quê? Vamos sempre revisitar um ano dos anos 2000. Também o top dos anos 90 de alguém da equipa da Rádio Comercial. O Hits in the Night. Enfim, tanta coisa a acontecer aos fins de semana aqui na Comercial. Já a seguir, Rosalía com Carminho.
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0: Está sempre à espera de amor. Avicii aqui na Rádio Comercial, Waiting for Love, a melhor música sempre, em casa, no carro, em todo lado. Com o fim de semana, chega também, pronto, e agora lembrei-me, o nosso comercial The Weeknd com o DJ Wilson Honrado. E já que falamos em comercial The Weeknd, relembrar que o The Weeknd, o próprio, vai estar também em Portugal em setembro, com a garantia da sua rádio para dois concertos espetaculares no estádio do Restelo, radiocomercial.pt, para conferir a nossa agenda. A seguir, Bruno Mars.
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1: E cá estamos mais uma hora, mais uma viagem até bem perto da uma da manhã. Vou estar consigo e também com o Lewis Capaldi nos próximos 40 minutos sem interrupções. Ainda Magic Mar, o Carol G. E não é só, há Coldplay, a música das guerreiras da K-pop.

Play a passarem aqui por esta emissão arrojada já de quinta-feira com a Rádio Comercial, a melhor música sempre em casa, no carro, em todo lado. Há pouco estava-lhe a falar do Show Me The Money, é já amanhã, sexta-feira. Isto de fazer este horário às vezes fico um bocadinho baralhada porque já é quinta, eu entro na quarta e só saio na quinta. É todos os dias assim. Bom, agora, aquela música que tem feito as meninas cantarem um pouco por todo o mundo, acho que é mais as meninas, não é? Os meninos também cantam, pronto, sim, claro que sim. Mas este carnaval eu só via meninas com as tranças roxas ou cor-de-rosa, não sei o quê. Todas armadas.

0: É o Gui Ali aqui na Rádio Comercial, ele que hoje vai estar no Nós Alive no dia de arranque. Começa hoje, acaba no sábado, no Passeio Marítimo de Algés, com a garantia da Rádio Comercial. Para conferir todo o cartaz, radiocomercial.pt. Mas ao mesmo tempo, vamos ter a acontecer em Évora também o EA Live Évora, da Adega da Cartuxa, que conta com grandes nomes da música portuguesa. Alguns dos dias já estão completamente esgotados, vão ser dois fins de semana, este fim de semana agora e o próximo, que coincide também com o Festival Mel Marés. Ai, que uma pessoa não sabe onde é que se há de virar, não é? Quer ver tudo e não consegue estar em dois sítios ao mesmo tempo. É esse o problema. Olha, eu se me dessem um poder mágico, às vezes perguntam isso, não é? Ainda há pouco tempo aqui na equipa alguém perguntou: ah, qual era o poder que vocês gostavam de ter de super-herói se pudessem escolher? Há quem escolha invisibilidade, poder voar, bem, enfim, teletransportar-se. Eu gostava de estar em vários sítios ao mesmo tempo para poder ver vários concertos. Eu acho que era esse o meu sonho de poder mágico. Pronto, já a seguir os BTS aqui na Comercial.
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